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Tamo junto, galera. 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

Ora, bom dia, bom dia. Bem-vindos à RPO. Estou na companhia da Ultra Batwoman 007, sem licença para matar, é verdade. Guarda a pistola, não há necessidade disso. Bom dia, boa terça-feira, te desejo. Até mais que eu esteja já na minha escuta. Um bom dia, uma boa terça-feira. Bora lá, pessoal.

0: Olá, olá, bom dia.
1: Olá, olá, bom dia aqui é a nossa amiga doutora Anitta. Anitta, tem uma feliz abençoada terça-feira com votos de boa missão. Sim, Anitta, quando for possível, coloquem-me uma música para todos nós que estamos aqui na tua companhia, tá bom? Grande beijinho para ti, com a começação de uma boa missão. Rica Iglesia, guarda netinhos, Rica Iglesia, está chovendo, Rica Iglesia. Aqui chove, água da torneira, Rica Iglesia. Obrigado, Anitta. Começando uma boa missão e fui na escuta. Beijinhos.
0: Então, para vocês que estão na escuta, na sintonia da Web Rádio Portugal Online e também para aqueles que me sintonizam também na minha missão, vão ficar, olha para o que eu digo e não para o que eu faço. É bem melhor.
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A moral é muito bonita quando é para cobrar aos outros. 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

que me dá uns bons dias. Olha, nossa, bruxinha, má, aquela de má não tem nada, é só fachada. É. Mas também não lhe pesem os calos, meu Deus, meu Deus. Beijo aqui, minha querida, uma boa terça-feira e também à nossa luz. Beijoca. Olha, bruxinha má, para ti, vais ficar com o tema de Victor e Léo na linha do tempo. Uma beijoca, uma boa terça-feira te desejo. Bora lá.

Luís, bom dia à nossa Luísa. Bom dia, uma beijoquinha muito grande e uma boa terça-feira te desejo. E antes que a nossa bruxinha Luz se vá embora, porque ela tem coisas a fazer, antes que se lhe apague a luz, que é mesmo assim, vais ficar com este lindíssimo tema, Luz. Uma beijoca muito grande para ti e uma boa terça-feira.

não está, moca, não. Oh, Luísa, ali a nossa bruxinha, Luz, ouve muito bem. Ouve mais do que o que a gente pensa, né, Luz? Uma beijoquinha, estás a namorar? Então, olha, bom namoro, pois é. E ali para a Luísa, que eu sei que ela gosta, atenção, já ouvi dizer que ela tem um assobio malandro. Ah, pois é, agarra que é toda tua, Luísa. Um grande beijoquinha, uma boa terça-feira. Bora lá, pessoal.

ali para a Isanete, uma grande beijoquinha aqui da minha parte. E uma boa terça-feira lhe dizes para ela. E para os seus, vais ficar. Há mulheres que encantam. Ah, pois é, há mulheres que encantam. E esta é toda tua, Isanete. Uma beijoquinha muito grande para ti.

0: Ah, pois é, esta lindíssima canção foi direitinha ali para a nossa moderadora, a Isa Neto, com uma grande beijoquinha. Já de seguida a minha próxima dedicatória.
1: Olá, Anita. Anita, se consegues baixar essa música, então dedico essa música para ti, com um grande beijinho para ti. Muito nação, uma boa missão, uma boa maratona. Aí desse lado, um grande beijinho para ti. E fui na escuta. Beijinhos, obrigada.
0: Obrigada, eu, Beto, pela tua dedicatória. Vamos já de seguida ouvir a música que me dedicaste. Muito obrigada e também te amo muito.

0: É verdade, é verdade. Obrigada, Beto
1: Meu
0: Mendonça,
1: amor,
0: por esta
1: vamos.
0: lindíssima canção. E para ti, 007, que eu já descobri quem és, mas fica no segredo dos deuses. É verdade, é verdade. Aqui a rata é mais rata que tu nem penses. Nem penses, nem penses. Olha, há homens que não mudam. É verdade, esta vai toda para ti. Uma grande beijoquinha e já de seguida. Vou preparar mais uma dedicatória. Boa terça-feira para ti, 007.

Oh, Isa, oh, Isa, se ele é feliz assim, deixa-o ser. 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Ah, pois é. E ele me pede esta música que é só para ele, de Maria Leão, Volta Para Mim. 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

Seguindo a festa aqui da Web Rádio Portugal Online, eu quero dedicar esta canção que se segue a todas as mães, aquelas que têm e são, e mesmo aquelas que não têm já na sua vida. Vamos ficar com este lindíssimo tema. Meu muito obrigada pela vossa companhia.

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0: pois é, mãe. 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
0: 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E para todos, todos os moderadores da Web Rádio Portugal Online, aqueles que estão presentes agora no nosso swing chat e também que estejam na minha sintonia sem exceção de ninguém, minha preta, bora lá. Vamos um bocadinho abanar o esqueleto enquanto eu preparo mais uma dedicatória.

Ah, pois é, Inhá Preta. E ali a peste do 007. Diz-me assim, Trenguinha, o Tanas. Moreno bonito de Giovânia Carvalho para todos, se faz favor. É sem favor, são 5 libras, porque a vida está cara e custa a todos. Toma lá, apanha lá este som, Moreno bonito de Giovânia Carvalho, vem da parte do peste do 007. Da minha parte, uma beijoca e meu, muito obrigada.

E ele é para o bicho-papão. Uma grande beijoca aqui da Batwoman, né, bicho-papão? Uma grande beijoquinha, uma boa terça-feira te desejo. Tudo de bom para ti. Vais ficar com sente o meu ritmo. Bora lá, pessoal.

Cara, desde que a pretos lúctores que estiverem em minha escuta, sem esquecer de ninguém, atenção, bate em mim, mas não me deixa. Podes bater, mas deixar não me deixes. À vontadinha. Isto é largade. Bora lá, pessoal. Bom, muito obrigado e uma boa terça-feira.

ali a peste do 007, diz-me assim no privado. Mete isso, faz favor, é mesmo, se faz favor, isso. Educado, tu sempre foste. Não me negues o teu amor, a mesma música que sempre gostaste. Para todos, com votos numa boa terça-feira. Então, da parte da peste 007, para todos, não me negues o teu amor. Eu não nego o meu amor, não. Pelo menos a quem eu amo.

0: Rita Magalhães, bons dias, os bons dias ao Lucas, uma boa terça-feira te desejo, meu amigo, e também ao nosso moderador, o Bruxinho. Bom dia, também uma boa terça-feira para ti e para a tua esposa, Irene. Vamos lá, mais uma dedicatória.
1: Olá novamente, Anitta. Anitta, vou-te pedir uma música daquelas que te passei há dias. Pode ser qualquer uma dessas, está bom? Que te passei há dias. Para partilhar para todos nós, estamos aqui na tua companhia. Muito obrigado, um grande beijinho para ti, continuando uma boa missão. E fui na escuta, beijinhos!
0: E então, Beto Mendonça, daquelas músicas que tu me passaste aqui há dias, eu escolhi Onde os Sonhos Nascem, é verdade. Beijoquinhas, um bom trabalho te desejo e não andes muito à chuva que não tens nenhuma horta nas costas.

Primeiramente, os bons dias e as boas-vindas ao DJ Paulo. Uma boa terça-feira para si. E é sim, Bispa Paulo. A lata está sempre acordada, embora de vez em quando saia para namorar, que também tem direito, né? Mas a lata está sempre acordada. E para todos os presentes aqui na nossa salinha de chá da Web Rádio Portugal Online para a Isanete, para a Bruxinha, também para o Turinha Boy, a nossa Luísa, a nossa bruxinha má, ao Bispo Pão, à peste do 007, ao DJ Paulo e também ao Gouveia e àquele verdinho que, se quiser se juntar-se a nós, é só mudar o nome que pode participar aqui na Web Rádio Portugal Online. E também para que esteja na minha sintonia, para o Beto Mendonça, para a Maria Brito, para a Maria de Sousa, uma grande beijoca, e vou ficar com este lindíssimo tema. Bora lá!

E para o nosso amigo Pancadinhas, se estiver na minha escuta, eu sei que ele adora, ele é fanático deste cantor, Henrique Iglesias, Bailando. Bora lá. Para ti, Pancadinhas, uma boa terça-feira e um bom trabalho. Bora lá.

E para aqueles que já fizeram as suas dedicatórias na minha emissão, que foram o 007 e o Beto Mendonça, vão ficar com o tema It's My Life. Bora lá e obrigada pelas vossas participações e uma boa terça-feira vos desejo.

dar-lhes bons dias, ou, ah, baby, uma beijoquinha e uma boa terça-feira te desejo. E ali, a peste 007, quero ouvir Lola Pausini, quem de nós dois? Bora lá, peste, uma grande beijoca e uma boa terça-feira também.

Ai, minha mãe, com vocês eu posso bem, é verdade, é verdade, é verdade. Ai, Anitta, cala-te, cala-te, Anitta. E o Divo regressa a mim, esta veia direitinha ali para a minha peste, meu reguila. Pois é, beijoquinhas, reguila.

Devidamente há as boas dias ao meu Albert, uma beijoquinha muito grande e uma potência feira para ti. E para ti vais chegar na companhia de Sound of Silence. Bora lá.

Oh, Reguila, tu não sejas penetra. A Isa só convidou uma a mim, não me convidou a ti. Atenção, olha lá a pista. Já viste, Isa? Ela colar-se à gente. Não, nada de colagens. Já de seguida, Billy Idol, Eyes Without a Face. Bora lá, vai para todos os presentes aqui na nossa screenshot da Web Rádio Portugal Online.

Pois é, Isa, ela também não tinha papas na língua. Ah, pois não, não tinha, não. Ai, mãe do céu, logo ela. Richard Marx, bora lá, para todos.

0: Também queria mandar um grande beijinho naquele coração lindo ali ao meu rico
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0: Matrix. Pois é, Matrix, uma grande beijoca nesse
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0: coração. És um grande, grande ser humano. A gente já se conhece, como toda a gente sabe, há vários anos. E para ti, Matrix, uma grande beijoca. Uma boa terça-feira e um bom trabalho. She's Like the Wind, de Patrick Swayze. Bora lá. Beijoquinhas.

Tivemos uma escuta de You Never Left Me. E queria mandar um grande beijinho à Maria de Sousa, que ela diz-me assim: Bom dia, minha querida, feliz terça-feira e boa emissão. Estou na escuta, solta a música. Ai, começa a sair. Né, Maria? Uma grande beijoca para ti, minha querida, nesse teu coração enorme. E eu a ti digo: a teu lado não há medo. Bora lá, escutar. Para ti, uma grande beijoca e uma boa terça-feira. Bora lá.

Também queria dar os bons dias ao nosso misturador com o de Drácula, pois é, o nosso Tó Saraiva, com votos de uma boa terça-feira e também um bom trabalho para ele. Quero dedicar-te Bella Ciao. Bora lá. Tó Saraiva, um bom dia, beijoquinhas e um bom trabalho.

E não saem dos vossos lugares, porque a partir do meio-dia de Portugal irão ficar na companhia da nossa locutora de memória. Pois é, pois é, pois é. A nossa Nanda. Já de seguida vão chegar na companhia de Black Roses in the Rain. Para lá vai para todo o auditório da Web Rádio Portugal Online.

Oh, meu safadinho, não dá muito jeito, né? Mas tudo se arranja, é verdade, é verdade, é verdade. E esta música vai em especial para o Beto Mendonça. Beto, uma grande beijoca e um bom trabalho, e daqui a nada também te desejarei um bom almoço. Bora lá!

Queria dar os bons dias e as boas-vindas ao meu domingo, uma boa terça-feira para si e para todos os meninos da Web Rádio Portugal Online, que estão aqui na nossa sonha de chat. Vai para o Domingos, para o 007, para o Bicho Papão, para o Tuguinha Boy e para o Bruxinho. Vou ficar com o coração selvagem. Bora lá.

E para todas as senhoras presentes aqui na nossa sala de chat, e também para os que estejam na minha sintonia, vai para mim, para a Batwoman, para a Luísa, para a Bruxinha e também, sensivelmente, será ou não o Baby. Tanto dá para menino como dá para menina. Vamos ficar na companhia desta lindíssima música.

lhe dar um grande beijinho ali à minha demónia, à minha madrinha, que é com ela que vão ficar a partir do meio-dia de Portugal Continental. E para todos, vamos ficar com o lindíssimo tema Together in the Darkness, juntos na escuridão. Bora lá!

E ali para a minha demónia, a minha madrinha, que é com ela que vão ficar, comecei que ela foi buscar um cafezinho. Deve estar mesmo delicioso, que ela nem oferece, ela nem oferece, uma malvada. E já de seguida vai chegar na companhia para dar-vos uma boa emissão. Liane morreu com um café frio. Nem a propósito, né, madrinha? Uma grande beijoquinha e uma boa emissão te desejo.

Uma grande beijoca e uma boa terça-feira te dizer, gente, ponha-se a pau, não leves com o pau marlete pelas costas. Já disse, meu, muito obrigada por esta vossa companhia. Amanhã prometo estar aqui também. Não me lembro do horário, mas certamente alguém também irá fim informar, ou então eu direi, lá pelo menu. A todos, meu, muito obrigada e vão ficar na companhia da nossa demónia. Ela vem calma ou vem roqueira ou romélica? Ou vem tipo uma salada russa. Não saem dos seus bons lugares que já de seguida vocês vão descobrir. Até amanhã, se vocês quiserem, meu, muito obrigada a todos.

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Olá, muito bom dia para todos os ouvintes da Web Rádio Portugal Online. Uma boa continuação na nossa companhia. Eu sou a Nanda, um beijinho para si, demónia na salinha. Um beijinho a todos vocês, quero dar os parabéns à doutora Anita, a nossa Batman, também aqui da nossa salinha de chat.

grande beijinho então para si que nos acompanha então aqui na companhia da Web Rádio Portugal Online. Como eu já disse ontem, a minha primeira hora não vai haver participações, depois eu aviso, ok? Por isso já sabem, não há participações, podem dizer um olá, podem dizer isto ou aquilo, mas agora não há participações, só a partir das 13 horas de Portugal. E depois eu aviso, um grande beijinho para si. Agora vamos dançar também aqui na minha companhia. Um beijinho à nossa salinha de chato, Domingos, Ninja, Babi, 007, Bicho, Papão, a Bruxinha Má, que de má não tem nada, que é uma doçura, é verdade? Luísa, então ali para o Porto, aquele grande beijinho, Tuguinha Boy, o Bruxinho. Um beijinho à Isa Neto, um bom almoço para ela e para quem se encontra na sua companhia. Um beijinho então para a locutora Anitta, que acabou de fazer uma linda emissão. E um beijinho também ali para o nosso Grinch, que se juntou também. Já almoçaste? Um beijinho então para ti, um beijinho a todos vocês do outro ladinho de fora. Daqui a pouco passarei por lá também. Aqui está a Nanda com você. Uma beijoca, uma ótima tarde. Hoje, 3 horas na sua companhia. Doutores, moderadores, um grande, grande beijinho para vocês. Jorna, para esse lado, aquela beijoca. E também para todos os moderadores e locutores do outro ladinho de fora, beijinho para si.

Um beijinho também ali para o Brasil, então, para a Eliana. Um beijinho, Paulo Fernandes. Um beijinho, Carlos Costa. Uma beijoca, então, para si que se vai juntando do outro ladinho. E também para quem vai dando o seu like e dando o seu alô. Beto Mendonça, um grande beijinho. Capitão Pancadinhas, uma beijoca também. Para si, Fernanda da Cruz, um beijinho. Maria Brito, beijinho. Nos teus braços eu... Para quem se encontra bem coladinho, mas vem caladinho. É, então do outro ladinho de fora, aquela grande beijoca da minha parte, uma boa continuação. Leitora Anitta, para ti vai o próximo tema, Aceita Meu Coração. Um beijinho, parabéns pela tua linda emissão.

Então, meu coração foi direitinho então ali para a nossa leitora Anita. E agora vamos ao Grinch, ao nosso Iron Sound. É, isso mesmo. Então prepara-te, Ninja, prepara para dançar. Vamos lá então, ali para o Grinch com um beijinho.

Por aqui passou então Hermano José com Canção do Beijinho. Olha, Daca 1, Daca 2, Daca 3. Foi então ali para o Grinch. É, da minha parte, com um grande beijinho. Um beijinho também então ali para a Fatinha do Tamanho do Mundo, ela que se juntou também até aqui à nossa companhia. E agora vamos então até ali ao bruxinho que anda na escuta, é, a trabalhar mas na escuta. Então olha, mexe, mexe que é bom, bora lá então aí, nem que seja com o pau.

Um beijinho também então ali para a minha moreca, a nossa bruxa do amor. É verdade, elas já andam aí. É, já estamos a meio do mês quase. Elas começam então a juntar-se. A onda, onda. Na web rádio Portugal Online.

mesmo, e mexe, mexe, que é bom. Foi então ali direitinho para o Bruxinha, também um beijinho. E vamos lá então continuar? Vamos, quero dar um grande beijinho para o Badio, ele que se juntou também aqui à nossa companhia. Um grande beijinho para ti. Uma boa continuação. O próximo tema vai direitinho então ali para a Isa Neto e também para o seu marido e para quem se encontra na sua companhia. Agora lá, Cláudia Rocha, Louco por Ela, com Marcos. Bom dia, boa tarde, boa

louco por ela. Foi então Cláudio Rocha com Marcos. Foi então ali para Isa Neto, um beijinho. E agora vamos ali ao 007. Um grande beijinho também para ele. E vamos ficar com os Dama e o Zé Amar com Ficar. Oh ai, oh ai. É verdade. Vamos lá então. E já acabou. Para continuar então aqui, hoje sou eu que dou um tema para vocês, assim misturando, depois mais daqui a pouco então vou começar com a sua participação, ok? Mas ainda não, um beijinho para si. Bora lá, o Grinch que vai fazer então ali um nome, uma omelete também aqui para moar. Oh yes, vamos lá então ouvir o tema. Bora lá 007, um beijo.

Oh, ai, oh, ai. E virou. Foi então ali para o 007, ele que me mandou então aqui um prato bem bom. Eu vou guardar e vou copiar para fazer. É, sou copiona. Boa emissão, Ficholas. Beijinho. Obrigado, Ficholas. Um beijinho para ti. Um bom trabalho. Batista Matos, aquela grande beijoca. E estão ali também para Andorra. Um beijinho ao nosso Pancadinhas. Iliana e Paulo Fernandes também. Carlos Costa, aquela beijoca também para ti. E o Carlos Costa também do outro ladinho. É que eu tenho um no Porto, tenho um que estava em Braga ontem, hoje não sei onde é que ele está, mas ele também está aí já. Então vamos lá ficar. Ela é louca, mas eu gosto dela. Vai então ali para a nossa bruxinha do amor.

Ela é louca, mas eu gosto dela. Foi então ali para a bruxinha do amor, a nossa moderadora, a minha amoreca. E também agora vamos à Fatinha. Fatinha, onde estás tu? Fazer o almoço? Então olha, eu tenho uma mensagem para ti. Um beijinho.

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1: Tenho uma mensagem para ti. Foi então, tenho uma mensagem para ti. Foi direitinho então ali para a Alemanha, para a Fatinha, com um beijinho do tamanho do mundo. E vamos lá então, continuando. Agora o próximo tema. Vai direitinho para mim e para a minha ficholas, para a nossa leitora estar. Oh, ficholas, fica junto a mim. Vamos lá então ficar com o tema. Sai da minha frente. É verdade, olha. E eu até digo, fica juntinho a mim. Vamos lá então.

foi então Sai da Minha Frente? Oh, Ficholas, foi para ti e para mim, é verdade. Mas fica junto a mim, Ficholas. Um beijinho. Ninja, acelera a motinha, Ninja.

0: 13h42, acelera a motinha, foi direitinho também ali para o Ninja. Um grande beijinho, obrigado também pela vossa companhia. E bora lá, vamos continuar então a se divertir, que eu vou preparar as participações, ok? Um beijinho então para si. E vamos ficar com este tema e já cá volto, porque o próximo tema vai direitinho também então ali para o bicho papão. É, ele deve estar a ouvir, é. Vamos ver se eles estão a ouvir. É logo, logo a seguir ao hino das bruxinhas e diabinhas e tudo o que pode haver então aqui na Web Rádio Portugal Online. Que haja tudo isso, porque as santas e as anjinhas que fiquem lá no cantinho. Vamos lá então, um beijinho para cima, boa continuação. Eu sou a locutora Nanda, quase, quase, a Mourinha já passou, então aqui na sua companhia. Estão a ver? É tão fácil brincar assim. Ok. Digam só assim, olha, passa uma música para este, passa para aquele, eu passo. Mas com os meus temas era mais fácil, não era? Era. Vamos lá, vamos brincar mais um bocadinho. E agora vamos ficar com bruxinhas e diavinhas e tudo mais.
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0: espírito.
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0: E a bruxinha?
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0: E a locutora?
1: Isso mesmo, e até o locutor vai dançar. E vocês acreditam que nós também dançamos então aqui deste lado? Vocês é que não veem nada. E agora não é nada, o Bispo Papão vai esperar, que eu acho que ele está a dormir. Só pode. Ou então está a namorar. É, safado. Vamos lá então ao Grinch. O Grinch que quer dedicar este tema para mim. Diz ele, é para ti quando puderes. Oh Grinch, anda cá. Vamos lá então ficar com o tema.

gaúcho que nos veio do Grinch para dedicar então para mim. Grinch, um beijinho para ti, é verdade, quem é que não se lembra? O Eirão Costa, ele gosta muito de andar então aí com os bichinhos, não é? De um bicho, vamos ao tubarão. E o tubarão bem com quê? Bem, então que vai direitinho então ali para o pessoal do J Bricolage, mas com um beijinho muito especial também para o José Bramelha. Então ali para vocês, um bom trabalho então aí com o tubarão, né? Já estavam à espera do tubarão, aí está o tubarão. E obrigado também por estarem sempre aí desse ladinho, então, para todo o pessoal da J Bricolage de Cadaval. Beijinho.

E a cantar, não é? Porque esta era fácil, era só a dança de tubarão, tubarão, tubarão. É tudo para o barão. Ai, tubarão. Foi então ali com um beijinho da parte da Nanda, então Zé Vermelho, um grande beijinho para todo o pessoal então aí do trabalho. Uma boa continuação, uma boa animação. Isso mesmo, é assim que se quer. E agora vamos então viajar, porque já vem aí o tema, mais um tema que eu quero vocês todos a cantar e espero que o Pancadinhas também saiba cantar. Olá!

foi então participação de pancadinhas. Eu estou ali a preparar uma participação. Um grande beijinho então para vocês. E o próximo tema vai direitinho também então ali para Babi, que se encontra na nossa salinha de chat. Uma grande beijoca então para ti, Babi, e obrigado também pela tua companhia. Onde estão teus olhos negros? Vamos lá então.

para a Babi. A Babi que se juntou também aqui à nossa salinha de chat, ou seja, já está ali há bocadinho também. Eu vou então ali preparar as participações que tenho do outro ladinho e que tenho também aqui deste lado. Então, para si, uma boa continuação na companhia da Web Rádio Portugal Online. Mas antes de preparar então ali as participações, olha, vamos então continuando este tema bem direitinho então ali para o esqueleto bem idoso. É, esqueleto para ti, um beijinho. Horas e 2 minutos, estão na companhia da Locutora Nanda, diretamente então aqui do Grande Ducado do Luxemburgo, na salinha de chat. Para quem não sabe, é onde a gente se diverte e vocês também se divertem comigo aqui deste lado, não é assim? Matrix, beijinho também para ti, ele que já está ali, Nandinha, está na escuta, então aquele grande beijinho para ti. Quero dar um beijinho ao Jaime, é também o Jaime que diz: olá, boa tarde Nanda, estou na tua escuta com vários amigos aqui também. Estás a falar para todos? Estou? Olha que novidade, claro que sim. Eu quando falo, falo para todos, quando eu me calo então é que é pior. Um beijinho então, Jaime, para aí, então para a Tocha Cantanhedo, um beijinho então para todos vocês. Batista Matos também, um beijinho para a Eliana, para o Paulo. Vamos lá então ficar com o tema que vai então ali para o esqueleto vaidoso, todinha, todinha, inteirinha para ti.

0: E por aqui passou então Mónica Sintra. Afinal, havia outra. Esqueleto vaidoso, tu traíste-me sem pensar. E agora vamos mudar o ritmo um bocadinho. Vamos ao Love? Vamos sim, vamos agora fazer assim uma pausa das vítimas, porque daqui a pouco não vai ser triste bem mais. É, se eu me apetecer. É, boa tarde para si, bem-vindos então aqui à Web Rádio Portugal Online. E agora vamos aqui do Luxemburgo direitinho até o Brasil. Bom dia, minha querida, gostaria de ouvir esta música. Dedico a você e a todos. Iliana, um grande beijinho. A música é esta voz fantástica de Eduardo Costa e Maria Eduarda com Esta Noite Foi Maravilhosa.
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0: assim foi então esta dedicatória que nos veio da parte da Liana. Então um grande beijinho para o Brasil, muito obrigado pela companhia. E agora vamos a mais um tema lindíssimo do Ninja, Olá Miúda, boa emissão, para a Fátima com beijinhos. Obrigado Ninja, uma grande beijoca para ti, oh sofrência. É verdade. Vamos lá então ouvir Vicky Souza, Meu Coração Não Aceita.
1: Uma salva de palmas, por gentileza.

esse mesmo lindíssimo tema que nos veio da parte do Ninja para a Fatinha. Um grande beijinho aos dois da minha parte. E agora? Agora vamos ficar com este tema. Tristeza, vergonha e ódio. Boa tarde. Hoje é 13 de outubro, dia da Nossa Senhora, é verdade. Vamos lá então, que ela nos ilumine sempre. A mim e a todos vós na nossa vida. É verdade, Nossa Senhora de Fátima, 13 de outubro. Vamos lá então ficar com este tema e vamos continuando aqui com sofrência, então, aqui deste lado. Fora, se quiserem pedir, é romântico, ok? Vamos lá, as outras mais mexidas é para depois. Até já.

0: assim estivemos com este tema lindíssimo e vamos então continuando agora com mais uma participação. Quero dar um beijinho também então ali para a Goretti, que se juntou também aqui à nossa companhia. Um beijinho para ti, uma ótima tarde. Vamos lá então, continuando, Souza Doido, um grande beijinho. E agora vamos então até ao meu afilhado. O meu afilhado, ele que vem então aqui bem juntinho de mim, Maria Brita, aquele beijinho para ti. Jorna, aquela beijo que já tinha dado, Jorna. Já levas outra. E daqui a um bocado levas um tema também. Vamos lá então, Beto Mendonça, alô.
1: Olá, olá, boa tarde. Boa tarde, madrinha. Tenho uma feliz abençoada tarde, terça-feira, com votos de boa missão. Assim também quero aqui agradecer a nossa amiga doutora Anitta pela linda missão. Muito obrigado, Anitta, um grande beijo para ti. E sim, madrinha, quando for possível, uma musiquinha para dedicar ao seu filhado, ao seu gosto. Um grande beijinho para ela, um grande beijinho também para si. O Rick Iglesias, veste busy, Rick Iglesias. Já apanhaste o Rick Iglesias? Já te apanhaste a Leletinhas, Rick Iglesias. Um bom trabalho. Obrigado, madrinha. Continuação de uma boa missão. Os cantores hoje estão engasgados para cantar. E a música. Era a música para cantar aqui deste lado. Um grande beijinho. Continuação de uma boa missão. Fui, me escuta.
0: Agora cantas é o ouvido. Ah, pois é. Vamos lá então ficar com o tema. O amor ficou onde o vento ainda canta, velho moinho.

belíssimo tema, foi então com participação de Beto Mendonça. Um grande beijinho então para ti, uma boa continuação na nossa companhia. Açores Madeira, aquele grande beijinho. Maria Brito, um grande beijinho também para ti. E vamos ficar com a mensagem então da Maria Brito. Olá Nanda, boa tarde, uma boa emissão. Quando possível um tema para si e todos na tua escuta. Continuação de uma ótima tarde de terça-feira. Excelente e abençoada semana, muito obrigada, beijinhos. Maria Brito, beijinho, Seminho.

carta a mim mesmo. Não te culpes pelo que já não tens. Responsabiliza-te pelo que podes ter. Não desistas de ti. Não percas tempo com quem não faz tudo para o ganhar. Não te concentres no que perdestes. Vais ver que se calhar não perdeste nada. 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Deixa ir quem te deixou. 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Ama o que és. 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Esquece quem nunca se lembra de ti. 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Não esperes por quem não sabe se te quer. 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Não aceites pouco. Proíbe-te de te sabotares. Se já não traz felicidade, já não faz sentido. Se já não vês razão para ficar, encontraste razão para ir. 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Não invistas em prolongar os dias, investe em aproveitá-los.

Isso mesmo guarda as recordações. E estamos sempre a tempo de sermos felizes para sempre, não é? Um grande beijinho então para si, já cá volto para continuar com as participações. E este próximo tema vai direitinho então ali para a bruxinha má, que de má não tem nada, que eu tive o prazer de conhecer pessoalmente, a Leni. Um beijinho para ela e uma ótima tarde. Um bom descanso então ali para o Grinch, ele que estará então aqui pelas 17 horas, é isso que ele disse? É, agora vai descansar a mula, é verdade. Vamos lá então, para si. Então para ti, Leni, aquele beijinho e uma ótima tarde.

Um grande beijinho para ela, quero dar um beijinho. Já tinha dado à Gorete, ao António também. Um beijinho ali à Joia Rara também. Um beijinho a todos. Um beijinho para a Suíça, para o Djorne. Eu já tinha dado e ele agora já mandou também um beijinho ali do outro ladinho. É, já estava na escuta, mas não podia teclar. É que ele anda ali, é? Anda a trabalhar, é isso? Pronto. Vamos lá então. Com mais uma participação da Babi, ela que veio juntinho da menina e diz: Olá, Cucu! Olá, Demónia! Posso pedir um som? Essa é para todo o staff da RPO. Obrigada, então. Um beijinho para a Babi da minha parte. Nem bruxa, nem santa. É o clamor da Morgana. Obrigada, então, Babi. Uma ótima escuta. Uma boa continuação.

amor da Morgana a passar então aqui a pedido da Babi. Nem santa, nem bruxa, é bruxinha. Pronto. E foi então este tema para todo o staff da Web Rádio Portugal Online. Obrigado. Então, Babi, uma boa continuação. Vamos então ali daquele lado, ali ao Paulo Fernandes, ele que quer dedicar então este tema para mim. É. Então, Paulo, um grande beijinho para ti. Obrigado também pela tua companhia e vamos ficar com...

isso mesmo, dá-me mais, Paulo Fernandes, que eu queria então dedicar para mim. Obrigado, Paulo, um beijinho então para ti. E vamos então ficar com o próximo tema do Ninja para todas as meninas. E já volto também para a participação da Joia Rara. Obrigada a todos vocês, uma boa continuação na nossa

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1: E foi então a participação que nos veio da parte do Ninja, o Ninja que queria então dedicar para todas, para todos as meninas. Obrigado, Ninja, uma grande beijoca. Vamos continuando e vamos sim, uma boa tarde também para o Dr. Garcia. Vamos continuando então com a participação de Joia Rara. Ela que diz: podes passar este tema para ti e para todo o auditório.

beijinho para ti e já volto para continuar aqui com mais um tema para a nossa leitora Margarida, ela que está do outro ladinho também na escuta. É a trabalhar, não sei, a passear, a fazer o repouso, não sei. Eu sei que ela que está do outro ladinho também, mas agora é o giorno, como faz perder o norte. Joia Rara, obrigada, um grande beijinho para ti.

Fazes-me perder o norte de Jorna. Olha, se não formos para o norte, vamos para o sul, né? Um beijinho então para ti da minha parte e vamos então ao próximo tema para a nossa locutora Margarida, nossa Morgana, nossa bruxinha, que deve estar também do outro ladinho, então na escuta. Um grande beijinho para ela.

Dog foi ali direitinho para a nossa leitora Margarida, com um grande beijinho. O próximo tema vai para a Lola também. Uma beijoca para ela, a nossa moderadora. Uma boa continuação.

por aqui passou então este tema que foi direitinho, direitinho para a nossa moderadora Lola, com um grande beijinho para ela. Um beijinho também para o fantasma Tita. O próximo tema é para ti também, com um beijinho então aqui da parte da Leitora Nanda. Uma ótima tarde para ti.

Acredita! É, foi então ali direitinho para a Tita também, que se encontra na nossa salinha de chat. Uma grande beijoca para ela. E vamos então continuando com mais uma participação de Carlos Costa. Ele que diz: este tema passa aí para ti. É verdade. E vamos lá então ficar com este tema. Tenho também alguém que me mandou uma pequenina mensagem. Não importa se você possui riquezas ou não, o seu maior tesouro é ser você mesmo. Sua essência será sempre o seu bem mais precioso. Nunca deixe de ser quem é. E tu nunca deixes de ser quem és. Para ti aquele grande beijinho. Pois é, aqui é demónia, já não é bandida. Um beijinho enorme para ti, muito obrigado. Carlitos, um beijinho e obrigado então pelo tema.

Fala-me de ti. Então foi o tema que o Carlos Costa me pediu. Um grande beijinho então para ti, uma boa tarde para quem se vai juntando. Agora ali para o bicho papão, que já mexe. Vai o próximo tema com um beijinho e uma ótima tarde.

0: Foi então o tema que foi direitinho ali para o bicho papão, com um beijinho também para ele. Uma ótima tarde e vamos então ao próximo tema, um tema que vai direitinho também então ali para o fantasma. Um beijinho também para a luz, uma ótima escuta na nossa companhia.
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Foi então este tema que foi direitinho então ali para o fantasma, com um grande beijinho então para ti, um beijinho também para a Luz, e para a Luz vai o próximo tema também para ela, Ricardo Burr com Mi Amor Ideal.

fui para a luz. Sim, com um beijinho da minha parte. Vamos continuando com o próximo tema, que vai direitinho também ali para Paulo Fernandes, com um grande beijinho para ti, com Manus, Luz no Caminho.

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1: Isso mesmo, e depois então deste tema que foi direitinho, Manos Luz no Caminho, foi direitinho para o Paulo Fernandes. É com o Paulo Fernandes que eu acabo então aqui a minha participação de hoje, que diz, é para ti, com um beijinho. Obrigada então, Paulo, uma boa continuação também aí desse lado. Boa tarde para quem se vai juntando então aqui à minha companhia, Web Rádio Portugal Online. Mais 20 minutos estarei consigo.

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isso mesmo, e essa foi então a minha última participação desta minha emissão de três horinhas aqui consigo. Eu estive mais 15 minutos, passarei os comandos então direitinho para o locutor Garcia. Um grande beijinho então para vocês, uma boa continuação a todos desse ladinho de fora também, que se vão juntando, que vão dando o seu alô. Um beijo a todos vocês, e amanhã estarei por aqui outra vez, então até às 13 horas de Portugal, 14 horas do Grande Ducado do Luxemburgo.

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1: Locutora Nanda. Alma.
2: E esta minha última participação, não era a última, era a penúltima. A última participação é então esta que nos vem da parte do Fantasma, que diz: este som para tu. Obrigada, Fantasma, um grande beijinho também para ti. Pois é, e agora sim é a última, uma grande beijoca. Uma boa continuação para si, sejam bem-vindos ao Web Rádio Portugal

para ti. Foi então a minha última participação. E vamos lá então ficar agora com o próximo tema, que vai diretamente para o locutor Garcia, com um beijinho para ele. E será ele então que vai continuar daqui a pouco na sua companhia. Garcia, uma ótima emissão, é o que eu desejo.

E foi então o tema que eu escolhi para a participação da minha parte para o nosso locutor Garcia, e ele que irá então continuar consigo. Eu voltarei então aqui com você amanhã pelas 13 horas de Portugal, 14 horas do Grande Ducado do Luxemburgo. Então uma grande beijoca, uma boa continuação. Ao locutor Garcia eu desejo uma ótima emissão. A todos vocês, salinha de chat. Um beijinho muito especial para todos também do outro ladinho de fora, que me acompanham também sempre daqui. Então, para todos, uma boa continuação. Fiquem bem, até amanhã, se Deus quiser. Beijinho, eu fui!

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Olá, olá, boa tarde, simpáticos ouvintes da nossa maravilhosa rádio, a Web Rádio Portugal Online. Eu, o vosso amigo, Lucto Garcia, aqui convosco. Cumprimento os nossos magníficos imigrantes que estão espalhados por esses quatro cantos do mundo. Para todos vós, boa tarde. Todos, mas todos os ouvintes que estão a ouvir a nossa rádio através das suas plataformas digitais móveis, para todos vós também, muito boa tarde. Aqui na nossa sala de convívio, na nossa salinha de chat, muito boa tarde também para todos vós. Beijinhos para Baby, beijinhos para a Tita e um grande abraço no 007. O bicho papão também leva um abraço do Garcia. Quem leva beijinhos é a Bruxinha. Um grande abraço para o Fantasma. E outro grande abraço também para o António. Bruxinho leva um abraço e a sua Irene, um beijinho.

Demónia, eu te proponho ouvir Tony Carreira. E Tony Carreira, eu sei que és fã do Tony Carreira, por isso escolhi mesmo Tony Carreira. E o tema, Lolita. Beijinho e a continuação de uma ótima tarde de terça-feira para ti, para todos teus.

O tema que eu escolhi para oferecer à nossa locutora de Mónia, pela sua excelente emissão que nos proporcionou, assim te propus ouvir este lindo tema. Foi do teu agrado? Espero bem que sim. Continuamos e continuamos com musiquinha, porque hoje vem aqui musiquinha alguns temas a estrear nesta tarde de terça-feira, aqui com este vosso amigo Loutor Garcia. Em dezembro ainda temos os limianos, as feiras novas, lá de Ponte de Lima. É, pois, Zimbarei. Mas isso é para mais daqui a pouco. Queijinho, Ponte de Lima, muito bom. Então não. E o vinhão? O vinhão é que é muito bom. É uma mistura da casta verde com a casta madura. Sai assim um vinho. Vai lá, vai. Cuidado. Bem, vamos continuar a

continuar porque o próximo tema também é muito bonito e eu vou oferecê-lo. Vou oferecê-lo à nossa ouvinte que se encontra na Inglaterra, a nossa amiga Maria Brito, que está sempre aqui connosco a fazer companhia. É a nossa rádio que lhe faz companhia. E o que é que ela escreveu? Escreveu aqui qualquer coisa para o Garcia. É, boa tarde, Garcia, e boa emissão. Quando possível, uma musiquinha para o locutor de serviço. Quem é que está de serviço? Sou eu. E todos na sua escuta. Também agradeço à doutora Nanda pela sua lindíssima emissão. Continuação de ótima e abençoada tarde, excelente semana. Beijinhos nos teus corações, nos vossos corações. Sim, é que é. Muito obrigado. Maria Brito, muito obrigado também. Beijinhos também no teu coração. Uma ótima semana, repleta de tudo quanto é bom. Partilha para todos os teus. Eu escolhi Que Coisa Linda. Isto é o tema que eu escolhi para ti. Os Atuais, em estilo de remix. Espero bem que gostes do tema que eu escolhi. Que Coisa Linda. Beijinho.

coisa linda, que coisa bela, lindo tema que eu ofereci à nossa amiga Maria Brito. Veio desafiar o Garcia e também colocou o gosto no post que o Garcia colocou nas páginas do Facebook. Passem por lá e coloquem o vosso gosto. Eu agradeço, claro. Bem, vamos continuar. E um passeio. Passeio até à Lua. Da Lua até lá. 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E é muito longe.

lindo. Está bom. Ótimo, hein? O Garcia está bem disposto? Muito. Acordou bem disposto. Com os olhinhos a mexer. Que espetáculo. Próximo tema, cor de caramelo. Ali a nossa querida locutora Batumano também está de cor de caramelo. Este tema é para tu. Partilha connosco, beijinho. E também os nossos magníficos ouvintes, ouvir este lindo tema.

Lindo, lindo, lindo, cor de caramelo. Cor de caramelo quer dizer que foi à praia e ficou bronzeada. Linda menina. Ali para a nossa amiga e locutora Batuman. Cumprimentar e desejar e desejo mesmo muito boa tarde ao nosso amigo 007. E aí, um grande abraço para ti, meu amigo. Boa tarde. Boa tarde também ali para o nosso amigo Sousa Doido, com um abraço do Garcia. Continuamos, musiquinha não falta. Próximo tema, vou dedicá-lo, vovó Anabela Rodrigues Lourenço. Colocou o gosto na página do Facebook. Hein? O Garcia hoje está bonito, não está? Lindo, lindo, lindo. Anabela, beijinhos para ti, no teu coração. Também deste um coração para mim e eu dou-te outro. Olha, não te esqueças, dois beijinhos para a mamã, Dona Leonor, não te esqueças. Beijinho do Garcia. Dorme, dorme, meu bebê, é o tema que eu escolhi. Este tema é estrear. Nunca apareceu aqui na nossa rádio. Dorme, dorme, bebê. Pois, pois. Vou oferecê-lo à nossa amiga Anabela Rodrigues Lourenço e também ao vastíssimo auditório da nossa rádio.

0: E agora que o verão acabou, já estamos no outono, acabamos de ouvir O Ritmo de Verão. Este tema também muito recente, na voz de Marcos. Ei, tem mulher por aí? Zim, bora aí. Mulher solteira. Beto, não é o Beto, mas sim, o Beto também deve estar para aí. Ou então adormeceu a sesta. Zim, bora aí. 007. Veio aqui desafiar o Garcia via privado e muito bem a desafiar. Assim é que eu gosto. Amigo Garcia, a canção da família, se faz favor, pã, para todos nós, ouvintes da nossa rádio em Portugal Online, agradeço, se faz favor. Oh, meu amigo, você escolheu. Vai ouvir. Então não. Zim, bora aí. Starlight, porque é que eu perguntei quem é que cantava? Porque eu tenho aqui milhares e milhares de canções e muitas vezes não me lembro quem é o autor. Starlight, então não é? Starlight tem bons temas, por acaso tem temas muito bonitos. Para ti, meu amigo, a canção da família. Pediste? Vais ouvir.
1: Você escolheu. Vai ouvir.
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Lindo, lindo, lindo, lindo. E o Beto Mendonça já está ali a desafiar o Garcia. Espera um pouco, já lá vou ter contigo. 007 participou aqui no privado do Garcia com o seu pedido musical, a canção da família. Meu amigo 007, e quando digo meu, são todos meus amigos. É bom aqui na salinha participar. Isso é muito, é agradável. Desafiar o Garcia, então, eu adoro. Meu amigo, por participares aqui na nossa, aqui com o Garcia 007, eu escolhi este tema a cantar em espanhol. Eu creio que vais perceber este tema muito, mas mesmo muito bonito, ou ela não tivesse há quase 15 anos, ou então já tem 15 anos. É isso. Mi corazón lloró. Meu coração chora. É o tema traduzido em português. Em espanhol, mi corazón lloró. Chorou. Quem canta este tema chama-se Kim Clave. Este grupo, ou este menino, a cantar para ti, 007, e também para todos nós. Espero bem que gostes do tema que eu escolhi.

E se marchou, se foi embora. Então, adeus. Lindo, lindo, lindo tema. É traduzido em espanhol, porque é em português. Lindo, lindo. O Garcia tem destas coisas. Vamos continuar e continuar aqui com uma missiva muito bonita do nosso amigo Beto Mendonça. E o Garcia já está habituado a estas coisas. Olá, boa tarde, Garcia, com saúde e alegria. Isto até rima, rima tudo. Feliz abençoada tarde de terça-feira. Também para ti, meu amigo. Com votos de boa emissão. Obrigado. Assim, também quero agradecer à nossa locutora Demónia. A nossa locutora Demónia proporcionou-nos uma magnífica emissão. Pela linda emissão, obrigada. Assim, amigo Garcia, quando for possível, um tema a seu gosto para dedicar ao meu amor, Anita Silveira, com beijinhos, com beijinhos. Obrigado, continua sendo boa emissão e até à próxima, se Deus Nosso Senhor assim o desejar. Obrigado, meu amigo, uma boa semana para ti. Hoje é o segundo dia da semana, uma semana repleta de tudo quanto é bom para ti, para todos os teus. E o que é que eu escolhi? Um amor. O Garcia é assim, quando falas na Anita Silveira, é um amor. Será que é mesmo? Será não? É mesmo um amor verdadeiro? Então é para ti, meu amigo, este tema que eu escolhi. Prepara-te porque depois o Garcia tem outro tema para te oferecer, ok? Zim, bora aí. Partilhas com o Garcia e eu partilho também com o vastíssimo auditório da nossa rádio Portugal Online. Amor verdadeiro.

Lindo, lindo, lindo, lindo este tema. Tu és o céu, és a minha estrada. Lindo tema. É que eu escolhi. É assim, os nossos ouvintes merecem. Merecem do melhor. E este tema, pela primeira vez, a passar aqui na nossa rádio Portugal Online. Garcia tem destas coisas? É assim, bora. Continuamos. Bem, se o nosso amigo Beto Mendonça desafia o Garcia oferece-lhe outro tema. Por desafiares o Garcia, eu escolhi, me apaixonei, é mesmo. Mas é a tua Anita Silveira que diz para ti. Me apaixonei. Banda AR-15. AR-15, disse muito bem. A banda. Me apaixonei. É para ti, meu amigo, e também para a tua Anita Silveira.

Lindolin, Lindolin, do bem bem. O nosso amigo Luctor Grinch chegou e chegou muito bem aqui à nossa salinha de convívio. E ainda falta, um bom bocado. Bem, bem, o que é que eu digo, meu amigo? Boa tarde e um grande abraço aqui do teu colega Garcia. E por aí, como é que vai o tempo? Aqui está solinho, amanhã faz fresquinho. Bem, vamos continuar. Isto vai ser uma semana com calorzinho. É os restos do verão. Vamos continuar. Continuar porque este tema, para todas as senhoras da nossa rádio Portugal Online, os cavalheiros também podem ouvir, e por que não? Mas principalmente para as senhoras com beijinhos do Garcia, não é preciso mudar o mundo. Não, não se consegue. Bem querem mudar o mundo, mas não se consegue. Ele já está feito e não conseguem. Nada disso. Acabar com as guerras, isso era ótimo. Não é preciso mudar o mundo, é o tema que eu escolhi para todos vós. Pela primeira vez também, aqui na nossa rádio. Vamos ouvir.

Era doido, já não é? Eu era doido por ela, era mesmo. Sim, mora aí. Lucas e Luana a cantar por todos nós. Lindo, lindo, lindo tema. E continuamos com a rapariga vestida de branco a estrear aqui na nossa rádio Portugal Online. Mais um. A rapariga vestida de branco.

Mais um lindo tema a passar aqui na sua, na nossa rádio Portugal Online. E continuamos com. Eu, quando entrei para fazer a minha emissão, anunciei a todos os nossos ouvintes que vinha aí as feiras novas, lá de cima de Ponte Lima, Minho, para todos os minhotos e para todos os limianos, Ponte Lima. Eu ofereço este tema também, nunca entrou dentro da nossa rádio pela primeira vez, para todos vós, feiras novas, e digo-vos que ofereço a todos os minhotos e também, não só aos minhotos, também a todos os nossos ouvintes da nossa rádio Portugal Online. Eu partilho convosco. Bora ouvir.

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Cumprimento e dou beijinhos à nossa ouvinte Mariana, entrou agora na nossa salinha de convívio. Digo boa tarde também para ti e minha amiga, por entrares aqui na nossa salinha de convívio. Já, um tema, aqui uma oferta do Luto Garcia para ti. Tu, somente tu, partilha connosco. Este tema é muito, muito bonito. Por isso é que mereces. Tu e os nossos ouvintes. Beijinhos.

lindo tema. Isso, siga a festa. Até às 17 horas, 17 horas, Portugal Continental. Este vosso amigo a fazer-vos companhia.

O Moro não tem cor, nada disso, Zimbora aí, preto, branco, amarelo, mulato, é isso, Zimbora aí, está-se bem. Continuamos com Kizomba, Kizomba, só cá faltava uma Kizombazinha aqui para todos nós. Vamos Kizombar? Então, bora aí, Zimbora aí com um simples olhar. Vamos então, Kizombar.

Lindo, lindo. Vamos continuar já quase na sua reta final. Deixem-se ficar, porque daqui a pouco, mais 25 minutos, vem o nosso locutor, o Grinch, para aqui fazer locução com mais 2 horinhas, com bons temas musicais que ele tem. Bem, vamos ouvir os atuais. Então, vamos. Quando?

Demis Russo, esta grande, grande estrela a brilhar para todos nós, deixou-nos um repertório vastíssimo, muito, muito grande, com temas muito bonitos. Canta em português, canta em francês, canta em alemão, canta em italiano, grego, da terra dele, e sei lá eu, quase as línguas todas. Em francês também, Zimborei. Novamente, Demis Russo canta para todos vós este lindo tema, A Senhora Adorável da Arcádia. Este lindo tema, traduzido em alemão, para todos vós.

Temis russos, lindo, lindo, lindo, lindo tema. Aliás, tem muitos. Bem, bem. Chegou a reta final deste vosso amigo, Dr. Garcia, o término da minha emissão. Muito obrigado. Obrigado a todos vós pela vossa simpática companhia que me fizeram durante estas 2 horas. Eu, como sempre, mas mesmo como sempre, também muito grato por estar convosco. Voltarei, sim, se mexer as pestanas logo de manhã, na próxima quinta-feira. Quinta-feira do horário das 15 às 17 horas, horas Portugal Continental. E também vos prometo que vou trazer um cardápio musical fantabulástico, com alguns temas também a estrear, que nunca entraram dentro da nossa Rádio Portugal Online. Não, o Garcia tem aqui temas inteiramente a estrear, novinhos em folha, nunca foram ouvidos. É mesmo, o Garcia tem destas coisas. Quinta-feira, das 15 às 17. Também vos prometo que no próximo sábado, das 15 às 17, no sábado, se lá chegar e se mexer as pestanas, como eu digo, também vou-vos trazer 2 horas de música, mas muito diferente. Também vai ser uma tarde bem divertida, com temas, alguns conhecidos, mas por outros cantores. E mais não digo, porque é muita surpresa, vem aí, principalmente no sábado. Na quinta-feira também, mas no sábado vai ser uma tarde. E porquê que eu digo sábado? Porque é o último dia da semana, se lá chegar, claro. A todos vós, o meu muito obrigado, mais uma vez. Deixo-vos com o nosso amigo Grintes e ficam muito bem, diretamente lá debaixo do Algarve, como sempre, também com temas musicais muito bonitos. Eu gosto mesmo aqueles temas, alguns antigos, mas muito, muito, muito bonitos. Podem crer que é verdade. O nosso amigo Orange vem aqui substituir o Garcia daqui a pouco. Deixo-vos com um tema muito bonito que eu consegui sacar em homenagem a um grande, grande cantor que recentemente nos deixou. Estou-me a referir a Jorge Palma. Jorge Palma também deixou aqui um repertório muito, muito, muito grande, e também ajudou os outros colegas, autor e compositor, eu sei lá, é Jorge Palma, um grande, grande, e este senhor é um pouco mais novo do que eu, mas pouco, pouco, pouco. Eu era miúdo, já ouvia ele cantar, podem crer. Não é o Jorge Palma que canta, é um cover, mas a cantar em homenagem a Jorge Palma, o que passou, passou. E é isso que nós temos que pensar, uma vez, ou duas, ou três vezes, porque o que passou, passou. Já pertence ao passado. Agora a gente tem que pensar, é daqui um bocadinho, talvez uma bejeca e 3 rições, quem sabe. Isso é mais daqui um bocadinho. Já se chama futuro. O presente está agora, aqui o vosso amigo Garcia a falar convosco. Chama-se o presente. O futuro é daqui a pouco. Uma bejeca e 3 rições. É isso. Adeus isso. Adeusinho para todos vós. Muito obrigado mais uma vez. Muito, muito feliz por estar aqui convosco. São 2 horinhas de bom entretenimento. Eu fico muito feliz quando estou aqui convosco. Agora sim, o nosso amigo Orange deixa-lhe este tema precisamente para ti, também desejando-te uma ótima e feliz emissão. A todos vós, a continuação de uma boa tarde e até quinta-feira. Tchau, boa tarde.

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Boa tarde a todos, bem-vindos aqui à Serrinha da Web, Rádio Portugal Online, neste dia 13 de outubro de 2026, e agora convosco, eu sei que o Ironside para vos entreter até às 19 horas de Portugal. Quero já agradecer ao nosso locutor Garcia com um grande abraço pela sua belíssima missão. Garcia, bom lanchinho, três rissóis e uma mini. Olha, pois já agora é assim. Gostavas de ser rico também? Depois parti com o grande abraço. Aqui veio o Roger Whittaker. If I was a rich man, I se fosse rico. Garcia, um abraço.

Acabamos de ouvir Roger Whittaker com o tema If I Was a Rich Man, ai se eu fosse rico, que acabei de cá o nosso doutor Garcia com um grande abraço. Bom anjo, Garcia. A próxima música eu vou já dedicar à Batwoman. E para a Batwoman, com dois beijinhos, aqui vai o shorts. Como ça va? Ça va très bien. Batwoman, besitos. Shorts, como ça va?

Vamos lá ver os shorts com o tema Começava, que dediquei à nossa amiga Batwoman com dois besitos. A próxima música vai já para o Álvaro Bruxinho. Álvaro Bruxinho, partiu com um grande abraço. Aqui vai Johnny Logan. What's another year? Mais um ano. Abraço, Álvaro. Ao Bruxinho.

Já ouvi Johnny Logan com o tema com What's Another Year, que dedica ao nosso amigo Álvaro Buxinho, com o grande abraço e também passo o Irene com dois beijitos. A próxima música é uma dedicatória que vem do Messenger da sala. Vem da nossa Eliana Aparecida. A Eliana Aparecida quer dedicar para todos, também para ela e também para mim. Né? Aqui vem Daniel, estou apaixonado. Onde descansa e apaixonada a Eliana, né? Eliana Aparecida, beijitos. Daniel, estou apaixonado.

tivemos a ouvir Daniel com o tema Estou Apaixonado, que foi uma dedicatória da nossa Eliana, Aparecida, para todos na salinha, para ela e também para mim. Obrigado, Eliana. Beijitos. A próxima música é ali para o Bicho Papão for you. Scorpions, Bad Boys, Running Wild. Bicho Papão, um abraço. Bad Boys, Running Wild, Scorpions.

Os Scorpions, com o tema Bad Boys Running Wild, que dedica ao nosso amigo Bicho Papão, vulgo safado, com um grande abraço. A próxima música, olha, boa tarde, Merte, que acabou de entrar, Merte, para ti, com um grande abraço. Aqui vai Status Quo, What Are You Proposing? Merte, abraço, Status Quo.

Acabamos de ouvir o status quo com o tema Avatar e o Proposing, que de que o nosso amigo Merte, ou Morte, com um grande abraço. Penso que ele esteja na Turquia, ele tem ali a bandeira da Turquia, pois deve estar em Ankara ou Istambul, né? Merte, um abraço. A próxima música é Carmen Silva, Concerto para uma Noite de Verão.

Acabaste de ouvir o Vando, Fogo e Paixão. Boa tarde, amigo Conde Drácula, um abraço. Boa tarde, Ursulina, beijitos, pois é. Agora para o Conde Drácula, com um grande abraço, aqui vai o Joy Dolan, Sweet Little Rock and Roller. Abraço, Conde Drácula.

rock'n'roll aqui, dizia nosso amigo com Drácula, com grande abraço. Porra, com Drácula ainda deve estar a dar banho à minhoca. Apareceu-vos a dica ali à Ursulina. Ursulina partiu com dois beijitos. Aqui vai o Semino Rossi. Vamos, amor meu, vamos. Ursulina, beijitos. Amor e

Vamos ouvir Sabino Rossi com o tema Vamos, Amor Meu, Vamos, que diz a nossa locutora Ursulina com dois beijitos, pois será ela que vai substituir às 19 horas. A próxima música é mais um pedido da nossa amiga Eliana Aparecida, que me pediu Leandro e Leonardo. Onde estão aqueles olhos? Obrigado, Eliana. Beijitos. Leandro e Leonardo.

Acabamos de ouvir Leandro e Leonardo com o tema Onde Estão Aqueles Olhos? Faz um pedido da nossa amiga Eliana Aparecida. Obrigado, Eliana. Beijitos! A próxima também vem do Messenger do Facebook da Salinha e é do nosso amigo Beto Mendonça. O Beto Mendonça, para mim, quer agradecer ao nosso Dr. Garcia, com um grande abraço, pela sua belíssima emissão. E também pediu uma música à escolha para dedicar ao seu amor, Anitta, com beijinhos, pois Beto Mendonça, de ti para a Anitta, aqui vai Rod Stewart, Every Beat of My Heart, cada batida do meu coração. Tradução, acho eu. Beto Mendonça, obrigado!

Acabámos de ouvir Rod Stewart com o tema Every Beat of My Heart, que foi uma dedicatória a pedido do nosso amigo Beto Mendonça para dedicar ao seu amor Anita com beijinhos. Obrigado, Beto Mendonça. A próxima vou já dedicar ali ao Smeagol, Smeagol partiu com o Gunnar Mass, aqui vai o ZZ Top, Cheap Sunglasses. Smeagol, um abraço.

Acabamos de ouvir o Joy Division. E a próxima música é Dalida, Gigi L'Amoroso, Dalida.

vamos ouvir a Dalida com o tema Gigi Lamoroso. E a próxima música vou já dedicar à nossa locutora Bina, pois ela que vai entrar. Bina, não, Ursulina. Pois é, a Ursulina vai entrar já de serviço, ao qual lhe desejo boa missão. E agora para ela, aqui vai o Demis Russo, Lovely Lady of Arcadia. Ursulina, beijitos!

Acabamos de ouvir Demi Russos com o tema Lovely Lady of Arcadia, que disse a nossa doutora Ursulina com dois beijitos e desejos de boa emissão. E assim termino por hoje. Voltarei na próxima sexta-feira às 15 horas. Até lá, cumprimentando já o Gonçalo com Drácula, um abraço. Ursulina, beijitos e boa emissão depois. Álvaro, Bruxinho, um abraço. Irene, beijitos. Sinhagol, um abraço. Gouveia, um abraço. Gatinhos, um abraço. Topagígio, um abraço. E todos os restantes ouvintes dos players itinerantes, grande escuta, imigrantes também. A todos, bom resto de terça-feira e divertam-se. Fui!

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Olá, meus amigos, então uma boa tarde, um bom início de noite de terça-feira para todos vós. Deste ladinho, a vossa amiga locutora Bina, que é aí na sala, está fantasiada de feiticeira Ursulina. E estou a emitir diretamente do Porto Cidade Invicta com o meu mundo da música para todos vós. Pois é, passando já a cumprimentar quem marca presença na nossa salinha de convívio, beijinhos para todos e uma boa tarde, um bom início de noite para os meus colegas de locução, o Conde Drácula, que é o nosso doutor e administrador do Saraiva, para o Grinch do Ironside, que acabou de fazer a sua excelente emissão, para o Álvaro Bruxinho, para a Irene Bruxinha, para o Tuguinha Boy, para a Bruxinha Madalene, para o Cruz, Semiagol, Gouveia e Topo Gigi. Pois é, para todos os quantos nos escutam do lado de fora através dos nossos aplicativos, páginas oficiais da RPO ou grupos e salinhas associadas à mesma, um beijinho para todos vós e uma boa escuta. Pois é, sem perder mais tempo, vamos ao próximo tema que vai para o meu colega de locução que me antecedeu, neste caso foi o Grinch Ironside. Então para ti, Ironside, um beijinho da minha parte e parabéns pela tua excelente emissão. Vais ficar com este tema de John Bon Jovi, Torn in My Side.

assim vamos continuando já com o próximo tema, que vai para os meus colegas de locução, presentes e ausentes, para os nossos moderadores presentes e ausentes, amigos membros e para todos quantos nos escutam do lado de fora, com um beijinho e uma boa escuta. Alan Yu, goodbye. Olá, Ninja, boa tarde, um beijinho para ti.

Pois é, meus amigos, e assim eu vou continuando por aqui na vossa simpática companhia. Obrigada também pela vossa aí desse ladinho. E continuando com a música, já estamos com os Derry, Every Time You Say Goodbye. E logo após, como é que eu vou ser, amigo? Uma boa tarde, já sei, eu ia cumprimentar o Ruben, mas ele já saiu.

Pois é, continuando por aqui já com a primeira participação que veio da parte da nossa ouvinte Eliana Aparecida. Olá Eliana, boa tarde, um beijinho para ti. E ela diz-me o seguinte: boa tarde minha querida Bina, gostaria de ouvir a música do Leandro e Leonardo, Não Aprendi a Dizer Adeus. Dedico a você e a todos os ouvintes com beijocas. Muito obrigada minha querida, um beijinho para ti. E aqui está a música.

Pois é, continuando por aqui com mais uma participação que veio da parte do Ursinho do Álvaro, onde ele me diz o seguinte: olá, ursinha, e continua a chamar-me ursinha, vou fazer queixa ao patrão. Como estás? Podes passar um tema de coração para toda a sala e ouvintes? Claro que sim. Então escolhi este tema dos Vectores, só não penso em ti. Da minha parte, obrigada, bruxinho,

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1: Pois é, assim vamos continuando a viajar no tempo, incluindo grandes recordações, tal como este tema que vai entrar da Tina Arena, Show Me Heaven, e logo após Isabel Teixeira, Ouve o Teu Coração. Uma boa tarde e um beijinho para o Myself, para a Gótica da Lia e para a Gatinha.

Pois é, continuando por aqui com mais uma participação que veio da parte da nossa A Gatinha, onde ela me diz o seguinte: bora dedicar um tema a ti e a todos que estão em sintonia com a RPO. Da minha parte, muito obrigada, A Gatinha, um beijinho para ti. E aqui está o tema que eu escolhi: é os BZN e eu te amo.

Pois é, assim vamos continuando. Enquanto eu vou preparar mais uma participação, vamos ficar, aliás, já estamos com Natalina Virelli, My Heart Will Stay, um Quanto I Love, e logo após, porque não, Tony Carreira, Quando Chega à Solidão. Pois é, Quando Chega à Solidão é um problema. Mas vocês aqui nunca sentem solidão. Ouvem a música.

Pois é, vamos lá então à participação do Beto Mendonça. Olá Beto, boa tarde ou boa noite. Aqui já começa a ser noite. Um beijinho para ti e outro para a Anitta. E ele diz-me o seguinte: olá Bina, boa noite, boa emissão. E quero também agradecer ao nosso locutor Grinch Ironside pela excelente emissão. Com um abraço, Bina, quando possível, um tema ao seu gosto para o meu amor Anitta, com beijinhos. Obrigada, continuação de uma boa emissão. Fui na escuta. Então, para satisfazer o teu pedido, eu escolhi este tema do Marante, Bela Senhorita, com um beijinho para os dois. Uma boa noite e um beijinho para o Jacinto e para o Marílio. Senhorita.

Pois é, meus amigos, e assim vamos continuando a sentir as emoções da música, já com Alvin Parker, In the Name of Love, Em Nome do Amor, e logo após Alfredo, Queda-te um Pouco Mais.

E agora vamos à participação da nossa ouvinte Maria Brito. Olá Maria Brito, boa noite, um beijinho para ti. E ela diz-me o seguinte: olá, muito boa noite, boa emissão. Quando possível, um tema para si e todos que estão na nossa companhia. Também agradeço a todos os locutores que já passaram hoje com as suas fantásticas emissões. Continuação de uma boa noite, excelente emissão e uma ótima e abençoada semana. Muito obrigada, beijinhos. Obrigada a nós, Maria Brito. E o tema que escolhi para mim, para ti e para todos nós aí, este de Vanicel Almeida, O Sonho Mais Bonito. Da minha parte, muito obrigada, Maria Brito.

Pois é, meus amigos, e assim vou continuando por aqui já na minha segunda e última hora do meu direto, relembrando que vou ficar convosco até às 21 horas de Portugal Continental, que já vai entrar a Love to Remember, um amor para recordar, e logo após a Alma Nova, Detém-lhe o Tempo. Olá, Goretti, boa noite, um beijinho para ti e outro para o Marco.

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1: Pois é, meus amigos, e assim vamos seguindo em frente e espero que a vossa semana continue com muita energia e bem-estar, que é isso que nós pretendemos. E já estamos com Carlos Scott, I'm Missing You Now, e logo após Alcione, meu Ébano.

Pois é, depois Alcione, meu ébano, já estamos com Lady Gaga e Neon Ice, e logo após Hermino Silva, o jogo virou. Uma boa noite e um beijinho para a nossa moderadora Maria e outro para o passarinho.

Pois é, meus amigos, e continuando por aqui, já em contagem regressiva para chegar às 21 horas de Portugal Continental, para depois passar os comandos à nossa locutora Diabinha Star, para mais duas horas boa música, e quanto à minha, Benson Boone, I Hope You Miss Me Too, e logo após, Carraseiro, Mil Beijos. Olá Martins, boa noite, um beijinho para ti.

Pois é, meus amigos, e quase a terminar o meu direito, já estou com o meu penúltimo tema e é de Alicia Keys, Distance and Time. E é neste meu penúltimo tema que eu agradeço a companhia que me fizeram, o vosso carinho e a vossa amizade. Se nada em contrário acontecer, volto a estar convosco amanhã, quarta-feira, a partir das 21 horas de Portugal Continental.

0: Beijinhos.
1: E pronto, meus amigos, chegando ao fim do meu direto e prontinha para passar os comandos à nossa Diabinha da Star. E para ti, Diabinha, escolhi este dueto de Pablo Alborão e Vanessa Martini. Te foste e me levaste ela à alma com uma boa emissão. E claro que vai ser. Da minha parte, meus amigos, beijinhos e abraços para todos e continuação de uma excelente.

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1: Olá, muito boa noite, boa tarde, bom dia, uma excelente madrugada para todos vocês que se encontram então desse lado na sintonia da Web Rádio Portugal Online. A partir de agora, irão ficar na companhia da Diabinha nas próximas duas horinhas que se seguem. É verdade, o pecado mais divertido. É, vocês andam a pecar muito. Ora, para a nossa Ursulina, pela sua emissão que nos proporcionou, também um bom jantar, eu te desejo. Creio que já fizeste, se não, olha, ainda vais ter que fazer. É, cada um tem aquilo que merece. Uma beijoquinha para ti e fica aqui este tema de Porto Covo para ti.

havia um pessegueiro na ilha. Agora, será que era pessegueiro normal ou era o pessegueiro careca? É verdade. Seria uma nectarina? Não sabemos. Este tema foi então direitinho para a nossa Ursulina, a nossa Bina. É verdade. Aqui na nossa salinha cowboy, até ao Canadá vai um beijinho. A Bela Luxa, uma beijoca também para ti. Passarinho mal amacorisco, mal amanhado, até aos Açores vai um beijinho. Já sinto que eu já vou contar a vocês todos um beijinho. Smiggle, my precious, também um beijinho para ti. A nossa moderadora Maria, uma beijoca. O nosso Tuguinha também leva um beijinho. Ele ontem levou aquele chute, mas hoje leva um beijinho. O Grinch, ele que deve estar a esticar então a sua espinha, é verdade, lá no sofá. Uma beijoca. Ursulina, mais uma vez, parabéns pela tua missão. Um bom jantar. O nosso Conde Drácula, também um beijinho para ti e para todos vocês aí em casa. Estou aqui a fazer-vos companhia do outro lado. Eu já vou lá passar. Paulo Gonzo, Jardins Proibidos, é o tema que vai então para todos nós aqui na nossa salinha.

Vamos a mais um tema, é a verdade. E este vai então para quem se encontra do outro lado, pelas nossas aplicações móveis, Facebook, Salinhas Associadas. Para quem já disse olá, boa noite, foi quem? Foi Elsa Santos, também foi Eliana Aparecida, até um Brasil vai também um beijinho. E também passou por lá o Jacinto José, que eu não sei quem é, se vocês souberem, é só me dizer. Ronan Keating com a participação aqui de Rita Guerra, ou ao contrário, como vocês queiram. All Over Again é o tema que vai então para quem se encontra do outro lado.

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1: Beijinho vai também para Ana Santos, Cris Carvalho, Fernanda Calada e Almerinda Sousa. Obrigado por estarem desse lado e para todos vocês que se vão juntando, mas não dão o seu feedback. Ora, vamos então ficar aqui com mais um tema, enquanto eu estou aqui a tratar então de um pedido que já me chegou ao meu Messenger. Se vocês quiserem fazer os vossos pedidos, podem fazê-lo então ali na nossa salinha, no meu privado, no meu Messenger para quem o tiver, ou até mesmo nas postagens que eu deixei nas páginas da rádio, na própria postagem da Diabinha, porque assim eu tenho notificação. E já viram ali? Ai, a dar ali a manivela na cauda do burro. Anda, safado, anda. Não me deixes ir, é o tema que se segue.

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1: Vamos então à minha primeira participação. Quero também dar um beijinho para a Danadinha. É verdade, ela que diz: boa emissão, My Sweet Pea. E depois me diz que lhe chamei de princesa e que nem um pastel de nata lhe dei hoje de manhã. Pois não, tu também não me deste o English Breakfast. Eu ainda te mandei a fotografia dos dois pastéis de nata e te mandei um cafezinho. Tu nada me ofereceste, nem com os olhos eu comi. Por isso é que estás em dívida comigo. Uma beijoquinha para ti. Ora, vamos então à participação da Iliana. Ela que me diz: boa noite, minha querida. Gostaria de ouvir essa música. Se puderes tocar, dedico a você, beijocas. Obrigado, Iliana, pela participação e também pela companhia desse lado. Ah, pois é, danadinha.

tema V então da parte da Eliana, e é mesmo para ela que vai o próximo tema de C4, Pedro. Com um beijinho então aqui da minha parte. Tu és a mulher.

vamos a mais um tema e este vai direitinho ali para o passarinho, é verdade, para o corisco mal amanhado. Marte, também um beijinho para ti.

tema foi então ali para o passarinho. Um beijinho para a fofa que se juntou a nós. Ora, para o Jacinto, eu vou-vos já contar, é verdade. Eu conto tudinho. Ele diz que para não contar, que não conta nada, mas eu conto. Para ti, Jacinto, com um beijinho. Bruna Tatiana, nosso momento.

O próximo tema vai já para os dois meninos mais recém-chegados a estão aqui à nossa companhia. Vai para o Pitoco e também para o 007 com licença para matar jacarés. É a verdade. Amor que cura. É então o tema que eu deixo para vocês dois com um beijinho.

beijinho vai também para o Bicho Papão. Ele diz que está constipado, não é nada. É a diabinha que está aqui deste lado. Ó, Bicho Papão. Ora, o próximo tema que diz, deixa ver, vai para aqui, vai para a danadinha. É verdade. Que diz, encosta o teu corpo no meu, a tua mão na minha e segue os meus passos. Bora lá, para ti com um beijinho.

próximo tema que se segue vai então para todos que se encontram do outro lado pelas nossas aplicações móveis Facebook, Salinhas Associadas. Antigamente, o Júlio namorava com a Júlia. Era amor. O Pitoco com a Pitoca, olha, era amor. Agora que ali o bicho papão namora com a bicha papona, ah, pois é, é macumba. Então se é macumba, bora lá macumbar.

entrando em quase na última, nas últimas músicas, é verdade, da minha primeira hora. Vamos então a mais uma participação. Vem da parte do passarinho, ele que diz: olha, escolhe uma para tu, com beijos. Não tenho paciência, estou cansada. Então a música fica ao meu critério. Obrigado, passarinho, pela companhia e também pela tua participação. Uma beijoquinha.

Vamos a mais uma participação antes de entrarmos então no outro ritmo musical. Vai ser Romélicas, mas vai ser mais calminhas. Que vem então da parte do Jacinto, que diz que esta é para nós os dois dançarmos com um beijinho e boa emissão. Obrigado, Jacinto, pela companhia e também pela tua participação.

O Grinch já foi então a dormir, pôr então o seu sono em dia. E para todos os outros que possam não estar na sintonia, o Tuguinho é o nosso mais fiel mudador. E para todos os outros que também possam não estar na sintonia, fica então aqui este tema.

último tema é mais um tema sugerido pela Iliana Aparecidel, que diz: se puderes, toca mais essa. Eu que adorei, amei essa música. Obrigado, Iliana, pela companhia e também mais uma vez pela tua participação. Eduardo Costa, aqui com a participação de Maria Eduarda, esta noite foi maravilhosa.

0: Uma salva de palmas, por gentileza.
1: A mais um tema que eu vou deixar então para todos vocês que se encontram do outro lado, no escondidinho, como nós costumamos dizer. Aliás, vão ser dois temas seguidos que eu vou então fazer um cafezinho aqui por moi.
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Vamos a mais uma participação. Cowboy, uma ótima noite. Eu te desejo até amanhã uma beija. Obrigado pela companhia. A Elsa Santos que me diz o seguinte: boa noite, Star. Quando puderes, passa uma à tua escolha para nós e tu, que estamos então aqui na tua escuta. Obrigado, beijocas. Também uma beijoquinha para vocês todos aí desse lado. E obrigado pela companhia e também pela tua participação. Entre o amor e o ego é o tema que se vai então seguir.

o amor e o ego foi então o tema que eu juntei à participação da Elsa, que queria então dedicar para todos que se encontram lá com ela e também para mim. Ora, vamos a mais um da Ricky René. Onde anda você? Eu estou aqui deste lado a fazer-vos companhia por mais uma meia horinha, mais coisa, menos coisa, desde Jersey, Reino Unido, nesta terça-feira, dia 13 de outubro.

como diz então ali a Ursulina, estou aqui e eu também estou aqui por mais uns 25 minutos a fazer-vos companhia. Este que diz assim, foi meu erro, foi erro dele, ele não abriu o olho, não abriu a pestana e errou. Bora lá!

Olha, passarinho, já que vais então dormir, é verdade, vais então a repousar as tuas penas e a tua penugem, que para amanhã é outro dia de labuta, não é verdade? Olha, vai então com este tema, uma santa noite eu te desejo, e o tema diz assim: não é apenas uma canção. Não, vamos lá ver o que é que vem por ali.

vamos a mais uma Elsa Genota, ela que irá passar também aqui no final da minha emissão de hoje. Este tema eu deixo então para todos vocês que ainda se encontram aqui na nossa salinha, para o passarinho, o Jacinto, o Smeagol, my precious, o Tuguinha, é verdade, a Ursulina, o Conde Drácula e para mim. Vamos lá.

Rei, o tempo é mais um som que eu vou então deixar para todos vocês que me acompanharam então nestas 2 horinhas que eu estou aqui então deste lado a fazer-vos companhia pelas nossas aplicações móveis Facebook Salinhas Associadas.

Vamos então à minha. Ah, a minha não, não é penúltima. Nada disso. Falta quatro para eu passar então os comandos ali ao nosso Tuguinha. É verdade. Entre nós dois. Olha, esta vai ali para o Cris, que o mal da manhã dele que fica um pouquinho amuado. A ver se ele desamua. Ele que não gosta de músicas em pacote. Levas mais uma então só para ti. Esta vai então da minha parte e da parte da Ursulina para ti. O que é que tu dizes? Bora lá.

Vamos então ao meu penúltimo tema, é verdade, que eu vou deixar então para todos vocês que ainda aqui estão comigo na nossa salinha. Vai para mim, para o Conde Drácula, a Ursulina, o Tuguinha, o Smiga, o Jacinto e também para o Passarinho. Bora lá então, e para vocês que ainda estão do outro lado, é verdade, ali a Danadinha que ainda está ali, ela diz que amanhã depois fica feito zombie, porque ainda está na nossa, na minha companhia.

corpos, mas só uma alma, foi então o tema que eu deixei para todos, Salinha de Chat e fora dela. Eu estarei então de volta na sua companhia amanhã, a partir das 17 horas de Portugal Continental. Até lá, sejam felizes, façam alguém ainda mais feliz. Irão ficar na companhia do nosso Tuguinha Boyle, que também tem boa música, e é verdade, para o seu ouvido. E desde já, Tuguinha, uma excelente emissão, eu te desejo. 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Por isso, não se assustem ao entrar aqui e se virem nomes assim meio esquisitos. Do outro lado, está sempre um locutor a fazer-vos companhia. Fui!

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0: Essas plantas estão. Ok. Estou. Oi, amor!
1: Oh,
0: oh, minha vida.
1: Oh, oh. 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
2: Também foi o trabalho.
0: Amor, confesso. 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
2: Sempre vale a pena.
0: Como é que tu estás, amor?
2: Eu estou ótima.
0: Sempre linda.
2: Ai, são teus olhos.
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2: Aquelas coisinhas que tu adoras.
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2: Beijo, amor.
0: Até já, até já.
2: Beijo. Maluco. 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Amor?
0: Sim, amor?
2: Chega aqui, por favor.
3: É isso que te deixou cansado?
2: Qual é o teu problema? Qual é o teu problema,
0: não,
2: Landrique? O que é que te falta, Landrique? O que é que te falta?
3: O que é que não é bem? Anos de relação tu pões no lixo?
2: Explica.
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Vós vimos, querida mãe, de toda a parte da terra, trazendo-vos nossas dores e também nossas esperanças. Rainha da Paz, rogai por nós.